0: 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E pra abrir essa viagem no tempo, uma parceria que virou clássico, Queen e David Bowie, Under Pressure, de 1981.
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0: Get About Me. Se liga aí, você que tá curtindo a Mix, o baú nessa noite de segunda-feira. 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

0: quinta-feira com o Eminem, Lose Yourself. Valeu todo mundo que participou. 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E quem tá levando é o Raimundo Souza. Final do fone 7362. Aí, Raimundos, parabéns, Raimundo, se deu bem. Aguarde que a equipe da Mix vai entrar em contato com você, tá bom, Raimundo? 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
1: Sou a Giovana de Mogi das Cruzes.

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0: Mix 11.6, excelente fim de noite pra você de segunda-feira, tudo certo por aí, né? Bora lá pro Mix Acústico, versões acústicas, pra gente dar aquela relaxada no fim de noite.
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1: Mix 1124, Evanescence, My Immortal, fechando aqui o Mix Acústico de hoje.
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0: Mix, 11:32, Backstreet Boys, I Want That That Away, aqui na programação da Mix.
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Mix 6:05, tá no ar o No Break. 2 horas de música sem nenhum intervalo comercial. 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

0: você ouviu o Jota Quest Amor Maior. No break rolando na sua madrugada, você já segue a Mix no Instagram, ainda não? Arroba Rádio Mix FM Brasil. Segue lá a gente, tem tudo sobre o seu artista favorito, tudo sobre os bastidores aqui dos programas da Mix e a maior e melhor cobertura também dos principais eventos de música no Brasil e fora do Brasil. Tudo isso lá no Instagram da Mix, arroba Rádio Mix FM Brasil. 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

0: sem intervalo comercial e a gente continua nesse clima. Agora, na segunda e última hora, tem Daft Punk, Get It Lucky, parceria com Pharrell Williams e Nile Rodgers, que levou 2 Grammys em 2014, incluindo gravação do ano. Vamos ouvir agora no No Break.
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0: Mix 2 em ponto Sublime Century, a última de hoje.
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1: 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Então continua por aí curtindo. 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

0: 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É o Super Mix trazendo muita música legal. Essa edição acabou, mas fica ligada que a qualquer momento estamos de volta.
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Baú continua com Madonna. 7 para as 8. Bom dia.

0: Hits, agora 8 em ponto, fechando o baú com New Radicals, You Get What You Give.
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0: dizendo o seu nome, a cidade onde você mora e o som que você quer no nosso WhatsApp, 11 9 8340 8000.
1: Oi, Rádio Mix, tudo bem? Eu sou a Maria, eu moro na cidade de São Paulo e aí eu gostaria de ouvir That Was I Like de Bruno Mars, por favor. Um beijo.
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0: E aí, o que você tem pra indicar? 11 9 8 3 4 0 8 mil. O que que vai ser agora, hein?
1: Fala, Mix. Bom dia, tudo bem com vocês? Toca pra mim, por favor, Kiss, do Prince. Abraço, Luiz Cláudio, aqui da cidade de Jaú, interior de São Paulo.
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0: muito, meu.
1: Bom dia, Rádio Mix. Sou eu, Márcio, motor de aplicativo. Toca Robbie Williams pra nós aí. Valeu, tô na Mix. Beijo.
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0: mil. O que, que vai ser agora, hein?
1: Oi, Nitz, bom dia. Meu nome é Maria Fernanda e eu, direto de Arujá, eu queria escutar na Roots Reggae Power.
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0: agora 6 para as 9, é o Ted Swims, Lose Control.
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0: A última de hoje, obrigado você que mandou mensagem, você que apenas ouviu mais esse pede no zap, a gente encerra mais só por enquanto.
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0: Mix agora 9h25, é o som da Beyoncé Eagle.
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2: Pergunta do Leandro, de São Paulo. Se você tivesse que cortar uma coisa do orçamento de um brasileiro hoje, o que seria?
3: Cara, é difícil falar uma coisa só, porque cada um tem uma realidade, prioridade diferente. Então eu vou dar três respostas, tá? Primeira, eu evitaria usar cartão de crédito, porque parece inofensivo, mas quando chega a fatura, que aqui no Brasil é em média R$1.500 por mês, ele pode se tornar o maior gasto dos brasileiros, né? Então foque em não parcelar as coisas. Isso é o que mais está ajudando meus seguidores a saírem da pobreza. Segunda, eu prestaria mais atenção naqueles gastos pequenos relacionados às compras no débito automático. Sabe aquelas assinaturas, streaming, aplicativo, compra recorrente? Parece bobeira, mas se você tiver muita conta programada assim, pode engolir uma boa parte do seu salário. E a terceira resposta tem a ver com a alimentação, que é um dos maiores gastos dos brasileiros, tá? Você não precisa parar de comer, mas presta atenção nisso. Será que o mercado que você vai realmente é barato? Não vale a pena comprar tudo num atacadista ou por aplicativo? Aqui em casa, eu e a minha esposa estamos economizando uns 30% desde que a gente começou a fazer compra pelo aplicativo. Então, pode ser um item importante para você prestar mais atenção. A fatura do cartão, que é o que mais lasca os brasileiros, os pequenos gastos é o que muita gente nem percebe que tá gastando, e a alimentação é uma coisa que pode dar para economizar sem abrir mão da qualidade.
0: Se você tiver alguma dúvida, manda uma mensagem pra gente no WhatsApp da Mix, 11 98340 8000, e me segue nas redes sociais, Primo Pobre no YouTube e @ Eduardo Fieldberg no Instagram.
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0: Mix Black Eyed Peas, Don't Lie, são 10h27.
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2: Eu quero te indicar agora um baita filme do Prime Video que com certeza vai te conquistar. O nome dele é Atraídos pelo Destino e conta a história de uma mulher rica, filha de um empresário que se envolve com negócios duvidosos. Depois dela ser sequestrada e solta misteriosamente sem nenhum arranhão, o seu pai contrata um guarda-costas pra protegê-la o tempo todo, tanto que o cara vai morar na casa dela. Já sei o que você tá pensando. Ah, que clichê. Aí os dois vão se apaixonar e tal. Então, pode até ser, mas a maneira como a relação dos dois é construída que faz o filme ser interessante. Gosto muito do lance dele ensiná-la técnicas de autodefesa. Isso traz um tom poderoso e fortalece a personagem. Sem contar o carisma e a química dos dois protagonistas, que é excelente. O roteiro tem boas surpresas e o ritmo é envolvente, equilibrando bem drama, romance e ação. O filme Atraídos pelo Destino tem muita adrenalina nos últimos minutos, mas não tem final. Isso porque vai ter uma continuação já anunciada e é do Prime Video. Eu sou Diego Manoni, apresentador da Rádio Mix, especialista e fã de filmes e séries, e comigo você não perde tempo procurando o que assistir no streaming.
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0: Mix e o som do Pearl Jam, Soldier of Love. São 11h27.
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0: faltando 2 minutos pras duas.
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0: Mix, agora 12h26. Anitta e Alexandre Carlo abre caminho na sua tarde de terça-feira. Daqui a pouquinho a gente retorna, tem muito mais aqui, ó.
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2: Pergunta da Jaqueline de Campinas. Existe algum luxo que você acha que vale a pena manter, mesmo quando a grana tá curta?
3: Jaque, existe. Mas antes do luxo, a gente tem que definir aquilo que é prioridade, tá? A gente tem que gastar com moradia, alimentação, pagar conta de água, luz. Esses são os gastos essenciais. Aí depois deles, a gente vai ter os gastos não essenciais ou supérfluos, né? Que é tudo aquilo que a gente gosta de ter ou fazer, mas que dá pra viver sem. É muito importante a gente ter esses prazeres também, mas a gente tem que gastar aqui com sabedoria, principalmente se a gente tá numa fase onde a prioridade é sair da pobreza e mudar de vida. Por exemplo, pagar uma plataforma streaming é um negócio que vale a pena, porque é barato, vai proporcionar momento legal com a sua família, ir no cinema uma vez por mês pode ser outro luxo, mas o ideal é escolher um cinema mais simples, num dia que o ingresso é mais barato, ir num parque, comer alguma coisinha por lá, pode sair 5 vezes mais barato do que numa balada. Então, você não só pode, como deve ter alguns luxos e prazeres, mas se você diz que a grana tá curta, você vai ter que adaptar esses prazeres à sua realidade até a sua vida melhorar e você poder ter mais luxos. Tudo é questão de organização, de prioridade e de entender o momento e as suas possibilidades hoje. O Gustavo Cerbasi tem uma frase bem legal que fala assim: vocês vão enriquecer muito mais rápido quando descobrirem o prazer das coisas que não custam nada. E já que tem muita coisa legal que é bem barata ou que não custa nada.
4: Se você tiver alguma dúvida, manda uma mensagem pra gente no WhatsApp da Mix, 11 98340 8000, e me segue nas redes sociais Primo Pobre no YouTube e @ Eduardo Feldberg no Instagram.
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0: Mix agora 3:03, tá começando mais uma edição do Super Mix. 40 minutos de música sem nenhum intervalo, começando agora e amanhã. É isso aí que você ouviu. 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
1: Miley, Face Persuades. 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

0: pras quatro, Linkin Park, Breaking the Habits, isso é demais, né? Já já, depois do intervalo, três músicas que marcaram a história da Mix pra gente recordar aqui, ó.
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0: festas foram três das mais pedidas por você em 2008. 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
2: Diego Barone de volta aqui na Rádio Mix e saiu o jogo Wolverine, novidade do PlayStation 5, que tem muita gente falando mal. Eu fui jogar pra ver se realmente esse game merece tantas garras afiadas arranhando sua reputação e eu posso falar, eu gostei do jogo, mas como o nível dos games hoje em dia está altíssimo, quando sai um mais simples, a galera não perdoa. E esse é o caso do Wolverine. Não dá pra colocar no patamar, por exemplo, de um Homem-Aranha, mas isso não faz dele um jogo ruim. É um game que, se tivesse saído alguns anos atrás, ninguém ia reclamar, porque a mecânica dele se parece com jogos mais antigos. É uma experiência cinematográfica acima de tudo. Pelo menos foi como eu me senti jogando. E a jogabilidade é excelente sim, tá? Com diversos comandos diferentes pra você fatiar os inimigos, que alivia demais o estresse. Mas basicamente é isso. O novo jogo Wolverine, exclusivo do Play 5, se resume a acompanhar o personagem numa aventura e quando não tem fala, você luta com os inimigos. Mas eu curti muito jogá-lo. Eu sou o Diego Barone, apresentador aqui da Rádio Mix, especialista e fã de games, filmes e séries, e comigo você não perde tempo procurando o que assistir ou o que jogar.
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0: Mix, agora 2 para as 5. Hello, Pearl Jam, Last Kiss. Já já tem o Top Mix chegando, as mais legais, as mais pedidas de hoje.
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0: de volta amanhã.
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0: Se liga porque foi revelada a data de estreia do filme Bruna Surfistinha 2, a continuação da história da ex-garota de programa Raquel Pacheco, que se tornou aí famosa em todo o país, né? Todo mundo conhece essa história. O primeiro filme foi lançado lá em 2011, foi um grande sucesso de bilheteria. O longa trazia adaptação das memórias da Bruna Surfistinha e que fizeram sucesso aí no livro escrito por ela, O Doce Veneno do Escorpião. A produção vai contar novamente com a atriz Débora Seco no papel da Bruna Surfistinha. O filme Bruna Surfistinha 2 está previsto para chegar aos cinemas em fevereiro do ano que vem. Para saber mais, radiomixfm.com.br. Cola por lá, tem um montão de dica bacana para você de cinema, de música, de game, de filme, tudo lá.
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0: Caco, já viu plantar melancia e colher mamão?
2: Como assim, cara?
0: É, plantar arroz e colher batata?
2: Existe isso?
0: Claro que não.
2: Então, mas por que você tá me perguntando isso?
0: Eu tô perguntando isso que você já viu, Caco, você fazer A e receber B, ou você já viu a gente fazer A e receber A?
2: Eu já vi A e receber A.
0: Você acredita nisso?
2: Opa, você
0: lei
2: planta
0: do retorno?
2: Você planta e você colhe, não é assim?
0: Eu acho que é isso também. Não sei.
2: Eu
0: será?
2: Acho.
0: Você acredita em lei do retorno?
2: Eu acredito muito. Aliás, eu acho que é uma das coisas que eu tenho mais praticado ultimamente, né?
0: Ah, é?
2: É. Eu acho que o princípio você tem que ser uma pessoa do bem. E eu acho que você já, assim, o mínimo que você tem que fazer, sabe o que é na
0: o
2: vida?
0: Quê?
2: Não ser um babaca. Aí você já tá plantando coisas boas.
0: É, me falaram isso uma vez. Se você conseguir não ser babaca na vida, poxa, teu lugar no céu já tá garantido.
2: Tipo
0: que é o básico,
2: isso.
0: Não é? Gente, hoje, pra começar o nosso programa, já vem chegando que vamos falar sobre a lei do retorno. Isso aqui é um tema que muitos ouvintes pediram, não só no youtube.com/mixtudonamix, que a gente fica aqui resenhando enquanto tá rolando o programa, como também no nosso Instagram, no @mixtudo. Então, o que que acontece? Muita gente acorda de manhã, se prepara e faz o seu melhor. Muita gente prefere cortar um caminho. Sabe aquela pessoa que chega na empresa e já quer sentar na janela? Então, às vezes acaba atravessando muitos amigos, ou então passa a perna em um e no outro, ou então faz só mal, porque tem o hábito de fazer mal. Mas aí depois fica aquela pessoa reclamona, porque, nossa, ô céu, ó vida, minha vida não dá certo, tudo na minha casa quebra, o meu carro vive com o pneu furado, fica reclamando o tempo todo. Não tô dizendo que é isso, mas muitas das vezes, coisas que acontecem com a gente é reflexo do que a gente fez há 1, 2, 3, 4, 5, 6, 7, 8, 9 ou 10 anos atrás. Sabia, Caco, que o que a gente vive hoje é o que a gente fez há 10 anos atrás?
2: Eu acho que tem muito a ver com o tipo de vibração que a gente emana pro mundo.
0: Não,
2: né?
0: É, Caco?
2: Eu acho que não é só o que a gente faz, é o que a gente fala, é o que a gente pensa, é o que a gente sente. Tudo isso o universo percebe, ele vai te devolver mais daquilo do que você vibra. Então, se você estiver vibrando negativo, ó, que eu acredito nessa parada, hein? Se você estiver vibrando negativo, no rancor, naquele sentimento de desilusão, de vingança, de tristeza, ou de ficar reclamando porque você acha que as pessoas não te entendem, ou que fizeram algum mal pra você, meu irmão, o universo vai escutar: ah, então é isso que você quer?
0: Ah, então é isso?
2: Quer mais? Toma!
0: E outra, vou tirar a trilha pra dizer que, se a tua vida tá assim, presta atenção. O que que você fez há algum tempo atrás? Ou o que que você anda fazendo? Qual o tipo de atitude você tá tendo? Como você tá tratando as pessoas? Eu digo tratando as pessoas porque tem muita gente que trata muito bem por interesse. Mas se a pessoa não representa nada na tua vida, você trata com desdenho. Eu tô falando isso, gente, pra mim, pra você, pro Caco, pra todo mundo que tá ouvindo esse programa e fazendo ele acontecer agora. Vamos falar sobre lei do retorno. Você acredita? Você planta o bem? Você não planta o bem? Você é aquela pessoa que tá na vida, mas não sabe nem pra onde vai? Tá vivendo assim, sabe? Com um carro desgovernado e depois não sabe por que que a conta chega? Você acredita nisso também? Conta pra gente no @mixtudonamix que tá começando, né, Caco?
2: É isso, a galera tá chegando também junto com a gente no nosso novo canal, porque afinal de contas...
0: Lei do retorno!
2: Lei do retorno!
0: A gente plantou...
2: Exato.
0: Quanto tempo que a gente tá junto aqui, Caco? Só eu e você?
2: Agora vai fazer 2 anos. Não, fizemos 2 anos e meio.
0: 2 anos e meio. Antes tinha o Guipa. Antes era somente eu. Antes era outra equipe que fazia. Ou seja, só agora a gente ganhou um canal.
2: Agora você vai
0: Além
2: falar que.
0: Retorno.
2: Você vai falar que nem os nossos pais falavam. Aqui era tudo mato.
0: Mato
2: antes
0: quando
2: de
0: eu cheguei. Eu era jovem ainda quando
2: jovem.
0: Eu cheguei aqui, cara.
2: Aliás, você tá no Mix Tudo, vão fazer quase 10 anos, né?
0: 10 anos que eu tô na Mix. Eu acho que no Mix Tudo, gente, põe aí,
2: 8.
0: Vai, a veia. Uns 6 anos. 2019.
2: Anos.
0: Não sou, é 6 anos, né? 2020?
2: 2020,
0: 2019, 2000, por aí, gente. Então,
2: tá vendo que você plantou?
0: Sextou.
2: Você plantou muito bem. Aliás, bem agora bonito. Você é uma das maiores comunicadoras do Brasil, quiçá a maior comunicadora
0: Isso
2: do Brasil.
0: Isso quem diz é o Caco.
2: Eu tô falando
0: Mas
2: a verdade.
0: Mas eu vou aceitar.
2: Eu só trabalho com verdade aqui, você tá ligado,
0: Ai,
2: né?
0: Já tô mexendo, Caco.
2: É isso.
0: Mas vou falar a verdade, viu? Pra estar aqui à frente do Mix Tudo, tanto eu quanto o Caco, e você também à frente da tua empresa, do teu casamento, da tua vida, só a gente sabe o que a gente fez pra estar, né? Coisa boa ou coisa ruim pra muita gente que atravessa a fila. Então, conta pra gente, você acredita em lei do retorno? Já rolou uma parada contigo que você falou, mano, isso é muito real, tá rolando nesse momento, tá colhendo alguma coisa do bem ou do mal nesse momento? Manda manda pra gente no arroba Mix Tudo na Mix ou no meu, no giza.on, porque eu tô online, entendeu? Você pode mandar áudio lá que a gente vai reverberar aqui e cola pra me ver, cara. Eu me arrumei hoje. Você viu que eu me arrumei?
2: Você tá maquiada.
0: Exato, tô maquiada, é que coloquei hoje... uma roupa assim, sabe?
2: É, então, é que hoje como o tema do programa muito te interessa, você deu aquele up na sua produção pra aparecer aqui
0: no Brasil
2: inteiro?
0: Mas você sabe de uma coisa, gente?
2: Sei não.
0: Olha que parada louca, a gente tá falando sobre lei do retorno, gente. A arte imita a vida imita a arte. Sabe por que eu tô assim na estica? Porque que eu me arrumei toda pra estar hoje, não só aqui no programa? Porque eu vou ali colher uma parada que eu plantei tem 10 anos. Eu vou celebrar um evento mestre de cerimônias, né, chique?
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0: desfile foi esse som, hein?
1: Não, sensacional. Eu fiz aqui a narração do seu desfile.
0: Gente.
1: Inclusive, gostei muito do seu lookinho, Keri.
0: Você viu?
1: Eu acho que ele é assim, ele é slim.
0: O que você achou? Ah, fala pra galera do rádio que não viu. Não tem imagens. Como eu estou?
1: A Giz agora, ela tá de regata preta.
0: Regata preta.
1: Isso, de uma calça social, corte de linho, né? Uma calça cinza.
0: Isso.
1: Um corte italiano, muito bonito, sapato também preto, italiano.
0: Eu nem sabia que era italiano, mas vambora.
1: Mas, cara, tudo é italiano,
0: né?
1: O que é chique é italiano.
0: Então, vai, que mais,
1: E o blazer dela, super alinhado, inclusive ficou muito bom com esse, como é que chama, com a sua regata preta. Ela tá maquiada, tá com o cabelo mais despojado.
0: Ah,
1: ela chegou aqui, e é o seguinte, cara, não importa a roupa, o que importa é quem veste, é a atitude.
0: Ah, moleque, e por que que eu coloquei essa roupa mesmo, que tem tudo a ver com o nosso assunto de hoje, né?
1: É, porque a Giza plantou, e olha que ela plantou, ela regou, ela arou, ela fez de
0: tudo. Jardineira.
1: Ela não quis pegar aquele atalho fácil de dar carteirada, de começar a falar, mas você sabe quem eu sou? Não.
0: Giza
1: faz por si própria. Ela foi lá, chegou e provou, e agora ela é mestre de cerimônia.
0: Exatamente. Sempre falei, cara, eu apresento eventos, sou apresentadora, mas aí o que que acontece? Aconteceu agora de realmente eu vou apresentar, né? Então eu vou apresentar um evento muito importante, tô muito feliz, vai ser meu primeiro evento como mestre de cerimônias, oficialmente falando. Lei do retorno, meus amores. Aí você deve estar falando assim, não, a Giza se acha, né? Pegou o tema e tá falando que ela colheu o que ela plantou. Não só eu, mas você também. E a gente tem que saber agradecer e saber que às vezes a hora chega e a gente precisa olhar pra trás, porque às vezes pra gente é tarde demais. Ó, eu tô na comunicação desde os 13 anos. Eu vou fazer 39, gente, e tô indo apresentar um evento. São muitos anos na comunicação pra, de fato, fazer uma das coisas que eu saberia fazer com excelência até há 10 anos atrás. Mas a hora chega pra todos. Vai plantando que uma hora vão te chamar, não pela tua carteira, sabe, carteirada, por onde você trabalha ou o que que você já fez, mas pela tua competência. Então chegou a hora. Não é bom isso, Caco?
1: É muito bom. Aliás, você tem todo o mérito nisso, querido. Agora a galera tá mandando aqui, olha que engraçada que o Reginaldo mandou. O
0: que que ele mandou?
1: Ó, Giza, como diz aqui no interior, quando aparece alguém bem arrumado assim como você tá agora, a pessoa pergunta, vai fazer exame de quê?
0: De toque.
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0: Brincadeira, isso é o Caco.

0: tudo.
1: Então, 6h17. Hoje a gente tá falando aqui no programa sobre a lei do retorno. É, você tá aí no trânsito, tá trabalhando muito. A vida que você tá levando hoje, você concorda comigo ou não? Sei lá, é sobre isso que a gente tá falando hoje. Você tem alguma coisa a ver com o que você já fez na sua vida? Com o que você plantou ou não? Ou você acha que a vida, às vezes, é oportunidade, é sorte? Nada tem a ver com o teu passadão. Ah, isso é bom, hein?
2: Posso falar uma frase?
1: Frase do Caco.
2: É.
1: Caco, o pensador. Vamos
2: aqui.
1: Lá. De
2: já,
1: Caco.
2: Você já ouviu aquele ditado? Quem planta vento, colhe tempestade.
1: Nossa, acho que até uma música, né?
2: Exato. Se os antigos já falavam isso, será que os caras já entendiam como é que funcionava o universo lá atrás? Sacou?
1: Caramba.
2: Você tá agora refletindo?
1: Refletindo, cara. Eu tô pensando aqui.
2: É isso.
1: Mas, ó, a gente nem
2: plante
1: falou...
2: Plante o vento, colhe o amor. Plante o vento, colhe a tempestade.
1: É, só que tem gente que planta querendo colher. Planta pra colher. E eu acho que tudo que não é natural... Sabe quando você joga muito... Como fala? Veneno? Na planta? Sabe? Pra ela florescer rápido demais. Não nessa... É, exato. Porque tem a galera que não consegue acompanhar o processo das coisas, né?
2: Uhum.
1: Que é sempre o resultado. E aí ela até faz o bem, mas machucando muita gente pra poder colher. Será que colhe?
2: Eu acho.
1: Agora é uma coisa que eu tô pensando, né?
2: Não, cara, eu acho que deve ter alguma estatística que... Não deve ter nenhuma estatística que comprove isso, porque deve ser muito subjetivo, né?
1: É.
2: Você falar de lei do retorno, falar, pesquisas apontam de quando pessoas vibram e acordam...
1: Será que
2: 65% dos sonhos se realizam. Eu acho que não deve ter estatística desse jeito. Mas o nosso sentimento, eu acho que ele transmuta, né, as coisas, né? Você consegue materializar certas coisas quando você quer muito. E tem muita gente que já provou isso, né?
1: É.
2: Que você fala, pô, não tinha nada pra... Nossa, cara, eu acabei de ver um vídeo que eu tenho que... Eu não vou lembrar o nome dele, mas foi um vídeo que eu parei ali, eu fiquei quase 4 minutos vendo.
1: Você ficou chocaco?
2: Fiquei chocaco. É ele tem uma doença que chama, acho que AMI. É basicamente assim.
1: Obrigada, essa doença.
2: Ele só mexe o pescoço, do pescoço pra cima. Ele não mexe as mãos, ele mexe um pouco a ponta dos dedos, né? E é cadeirante. E aí, ele nasceu numa família que tinham 5 irmãos com a mesma condição. Eu acho que 2 deles não resistiram, né? E ficaram 3 irmãos e ele é um deles. E aí, ele queria estudar, queria se formar em direito. E o pai dele, né? Olha que história maluca. O pai dele virou pra ele e falou, filho, olha pra você. Na sua condição, você não vai conseguir.
1: Olha,
2: pensa
1: isso,
2: em outra
1: cara.
2: Coisa. E pegou e deu um espelho pro filho pra ele se olhar. E ele falou, não, eu usei isso de motor. O rapaz, ele foi, se formou em direito. Ele conseguiu mais de 5 mestrados, acho que 2 ou 3 doutorados. Assim, prêmios e tudo mais. E conseguiu mais de 2 bilhões de reais em tratamentos para pessoas com a mesma condição dele aqui no Brasil.
1: Uau.
2: Então ele foi lá, ele acreditou, e mesmo até a família dele desacreditando, ele poderia simplesmente falar, ah, putz, eu não vou conseguir, eu tenho essas dificuldades. Mas ele foi lá, enfrentou o desafio. Imagina você passar por uma faculdade, por vários mestrados, doutorados. Aliás, ele é PhD também. Pô, eu queria tanto lembrar o nome dele para falar aqui no
1: se
2: ar.
1: Se você sabe de quem o Caco tá falando, se você também viu esse vídeo, conhece essa história, manda pra gente no @mixtudonamix.
2: É uma história linda.
1: É.
2: É uma história linda. E aí você vê que realmente ele jogou pro universo contra todas, eu vou repetir, contra todas as possibilidades, né? Pela condição dele, mas ele foi lá, acreditou, jogou pro universo e conquistou.
1: Ó, chegou um áudio aqui, vamos lá?
2: Bora.
1: Sobre lei do retorno, você acredita ou não?
3: Olá, Caco. Olá, Gisa.
1: Oi,
3: como vocês
1: amor.
3: Estão?
2: Olá.
3: É o seguinte, eu gostei muito do tema, eu entendo que tudo que a gente colhe, a gente planta, e eu tô aqui mentalizando, tá? Que num futuro muito próximo, eu vou realizar o meu sonho de trampar com locução e vou trabalhar aí com vocês, no Mix Tudo, tá? Bora de representatividade? PCD visual?
1: Olha isso.
3: Demorou. Beijo.
1: Beijo, tá vendo?
2: Eu falei, acabou. Eu tava falando,
1: cara,
2: com ele na live
1: é
2: aqui,
1: hora.
2: Cara.
1: Eu tenho um recado pra esse nosso ouvinte.
2: Manda.
1: Aliás, o recado não é meu. É da Yas, a nossa produtora. Yas, lembra no The Town? Rapidão antes da gente ir pro intervalo, a Mix estava com o estúdio lá na Cidade da Música, no The Town, que acontece em São Paulo. Acho que foi a primeira edição do The Town.
4: 2023.
1: 2023 era o ano. O que aconteceu, Yas? Fala
4: eu
1: pra
4: fui
1: galera.
4: Lá na frente do stand da Mix, botei meu telefone no meu celular, assim, bem grandão, escrevi: Mix me contrata. O produtor aqui da rádio tirou uma foto e 3 anos depois
2: que,
4: estou aqui.
2: Como assim? Eu não sabia dessa história, cara.
4: É, querido,
1: Mix
4: isso
1: me
4: mesmo.
1: Contrata.
2: Você chegou na cara dura.
4: Sim.
2: Assim,
4: me
2: peraí, você meteu uma. Você meteu
4: assim, ó.
2: O telefone.
4: Aí, fiquei assim, acho que tava o Jorge, o locutor da
1: rádio.
4: Tarde.
1: Mix, é.
4: Tava aqui, ó. Oi, tudo bem?
2: Você tá brincando com essa história?
4: Tenho Yas, fotos, tenho embase.
2: Se eu já era seu fã, eu sou em dobro agora.
1: A Yas venceu, se ela venceu, a gente vence. Você vence, então existe sim a possibilidade. Porém, lembra o tema da

0: 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Gente, tá na hora do É da Sua Conta. 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Eu tô em choque, tá, Fabi? Eu não tô acreditando. 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Eu falo ou você fala sobre o que a gente vai falar hoje, Fabi?
1: 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Pra
0: boa
1: você,
0: noite.
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0: Valeu, Fabi, um beijo pra você, até amanhã, tá?
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0: Beijo. 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
1: Mix são 6h33. Essa música é muito boa, né? Essa noite será uma boa noite. Depende do que você tá fazendo. Depende do que você tá plantando. Black Eyed Peas, I Got a Feeling. E agora, galera, eu vou chamar um amigo do Caco. É o Donato. Quero fazer uma pergunta pra ele. Boa noite, Donato.
2: Boa noite, Brasil.
1: Deixa eu te fazer uma pergunta. Há quanto tempo você tá treinando?
2: Treinando?
1: Não tá, né?
2: No time do Caco?
1: Não. Treinando mesmo. Treinando. Cuidando do físico. Quanto tempo você tava treinando?
2: Ah, meu. Deve fazer uns 2 dias, mais ou menos.
1: Não. Mas e antes? Você tava malhando glúteo?
2: Tava.
1: Você tava fazendo agachamento?
2: Tava.
1: Tava
2: só
1: malhando
2: que,
1: o braço?
2: Só que chega uma idade que você acha que você vai pular. Idade.
1: Você tava treinando nada, Donato.
2: Você acha que você vai pular assim, ó, e você cai de outro jeito.
1: Gente,
2: aí quebra tudo.
1: Eu vou contar um negócio pra vocês aqui, como amiga, sabe? Do Donato do Caco, gente. Presta atenção. Não adianta querer jogar bola e fazer gol se você não treinou pra isso. Sabe aquela memória que você tem de quando você era jogador novo, que você corria, dava aqueles tiros e você ia pra lá e pra cá? Pois é, naquela época você tinha físico. Sem físico você não vai conseguir ter a mesma performance. Mas a sua mente, ela vai te jogar pra esse lugar. E aí sabe o que vai acontecer? Vai quebrar o braço. Caco tá de tipoia.
3: Você viu que ela acabou com a gente.
1: O Donato tá com a bacia quebrada. Tô brincando.
2: Mas
1: trincou a bacia.
2: Mas
1: não
2: já
1: foi?
2: Tá bom já.
1: Jogando o quê?
2: Futebol.
1: Jogando o quê, Caco? O teu bracinho?
3: Futebol.
1: Do time de quem?
2: É, aqui, ó.
1: Do Caco, né? Sabe o que é isso, gente? Lei do retorno. Vocês têm que tomar cuidado. Não adianta. O que planta, colhe. Não plantou exercício físico? Colheu. E aí, eu pergunto pra você agora. O que você tá fazendo da tua vida, cara? De verdade, hoje, que vai refletir amanhã. Às vezes, parece que vai acontecer só daqui 10 anos. Mas, às vezes, um dia, uma semana, você já vai colher aquele gostinho amargo de uma atitude, de uma escolha tua. Como, por exemplo, aquela Bíblia que você tá pagando. De verdade, cara. Na hora que você comprou um carro, que você comprou o seu caminhão, que você financiou uma parada pra trabalhar, você pensou nas consequências? Só pensou que você ia ganhar dinheiro, né? Mas o quanto de dinheiro que você ia perder sendo imediatista? Calma. O Donato, ele não é especialista em futebol, mas ele pode te ajudar nessa parada, né? E nisso ele tá há muito tempo.
2: Gênia. Vamos lá. Boa noite, Brasil.
1: Boa noite,
2: pessoal,
1: Donato.
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1: Mais caro que ele, vale mais que ele, tô zoando.
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1: 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O cara entende.
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1: Mix o som da Anitta com Alexandre Carlo. Tem tudo a ver com o nosso tema de hoje. Abre caminho. A gente tá falando sobre lei do retorno, né, Carlo?
2: É isso. Quando você vibra o bem, quando você faz o bem, quando você fala sobre coisas boas, o caminho se abre, né, Kelly?
1: Você acredita nisso ou não? Manda pra gente no arroba Mix, na Mix tem áudio. Vamos lá?
2: Bora.
3: Dirigida, aqui é a Gabi de Barretos.
1: Nossa,
3: São Paulo,
1: quanto tempo.
3: Tudo bem com vocês?
1: Tudo,
3: que saudade
1: amor.
3: De
2: certo.
3: Falar com vocês. Mas é que a minha rotina anda muito atribulada, mas graças a Deus isso é uma lei do retorno, porque lá atrás eu orei, eu rezei para que eu tivesse a rotina que eu tenho hoje, trabalhar com o que eu amo, que é ser advogada. E eu acredito muito na lei do retorno, porque quando você... pensa positivo e vai atrás dos seus sonhos, tudo prospera. O mundo e o universo, né, te entrega tudo aquilo que você desejou de coração. E isso também acontece no reverso, né? Quando as pessoas desejam mal para as outras pessoas, isso volta em dobro para elas. E no momento hoje, eu tô desejando muito que uma banda que tem 5 integrantes, inclusive o integrante é o nosso radialista preferido, que volte pelo menos para fazer uma tour. Beijos!
1: Eu te faço uma pergunta, entre razões e emoções, será que vale a pena?
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0: Caco, você sabe que você é um dos homens mais bonitos que eu já vi na vida. Você é meu irmão, né? Eu já te falei isso, né? Que eu te acho bonito. Eu te acho gato. Eu te acho bonito, Caco. Você é bonito. Entra aí na live, galera, pra ver esse menino bonito.
2: Mas, pô, você já viu várias caras gatos.
0: Não, Caco, não é fácil achar a gente bonita assim.
2: Não.
0: Não é todo homem que é um broto. Não, digo boto. Sabe quanto homem bonito entrou aqui no estúdio?
2: Entrou vários.
0: Será que tem a ver com isso que a galera falava antigamente? É boto, broto?
2: Então, tinha o broto, tinha o Brasamora, mas eu acho que eles estão mais pra boto.
0: Boto?
2: Boto.
0: Boto, né?
2: Você sabe da
0: boto
2: lenda
0: de bonito?
2: Boto, você tá ligado à história, né?
0: Ah.
2: Você tá ligado que tem uma história aí, bem sexy.
0: Cara, juro pra você que tá ouvindo esse programa agora, fazia tempo que eu não via tanto homem bonito, e olha que eu nem gosto muito, viu? Tô zoando. Sejam muito bem-vindos, a gente tá aqui com essa banda, a gente ama novos talentos, né, Caco? Poxa, vários talentos chegando aqui no Mix Studio e a gente apresentando o som pela primeira vez. É ou não é da hora isso pra você, principalmente, que é da música e sabe o corre da galera, Caco?
2: Pô, eu tô mais do que feliz. A gente tava falando aqui um pouquinho fora do ar que eu fico muito feliz de ver bandas novas vindo, inclusive, aqui na Mix, que é o DNA da rádio, né? Trazer o que tem de novidade, o que tem de bom pra galera do Brasil inteiro e saber que tem uma banda de rock que tá aqui com a gente. Então, senhores, muito bem-vindos. Eu faço a apresentação ou você
0: faz?
2: Não,
0: eu preciso fazer uma homenagem pra você, Caco, que
2: tá,
0: você é
2: bom.
0: Baixista do NX. Você sempre fala que a gente não liga muito pra baixista. Então, eu vou chamar primeiro aqui. Eu vou mandar boa noite pro baixista da banda.
2: Não acredito.
0: Felipe! Nossa, não sei nem falar teu nome. Trocoli, baixista tem disso, né?
3: Trocoli.
0: Trocoli, tipo grandinho.
2: Tipo grandinho.
0: Grandinho, Trocoli, todo italiano é baixista, isso seja bem-vindo.
3: É isso. A gente não é todo italiano baixista, mas todo italiano tem o molho.
0: Depois dessa, nunca mais fale de baixista,
2: não,
0: cara.
2: Não, peraí. Por que que o baixista tem que ser italiano? Porque no molho que você faz o groove, pai.
0: Entendeu? Nos vocais, João Pedro. Gente, vocês são do Brasil? Qual é esse sobrenome aqui?
4: Esse é Hidlevis, que esse é polonês.
2: Caraca,
4: esse não tem um molho.
0: Polonês, mano?
3: É batata, mano.
0: Meu, polonês, cada uma. É vamos seguir, cara. Vamos ver se eu consigo falar até o final. Gabriel Brandes também, Brandes.
4: É
0: chique,
4: é fácil,
0: Gabs.
4: Tá tranquilo, fácil, tá tranquilo.
0: Na batera, né? Trabalha ali junto com o baixo. Eu tô aprendendo com o Caco, né?
2: É isso,
0: então você tem um molho também, não tem? Na batera. E aqui também tá com a gente o Lucas Benes.
5: Benes. Pode me chamar de Ben 10 também.
0: Ben 10, guitarrista.
5: Ben 10 tá servindo.
0: Caramba, com esses sobrenomes eu vou sair. Souza? Eu não vou fazer essa entrevista, Caco. Tchau. Tô indo embora. Grandina, nananã. Você confia? Eu posso ficar? Tá tudo bem?
2: Por favor.
0: Então tá bom.
2: Gisa.
0: Então tá bom. Tá bom, Souza.
2: Você
0: não, eu não vou nem falar meu sobrenome.
2: Você é uma das maiores famílias do Brasil.
0: É, porque isso aí mesmo, cara. É verdade.
2: Vocês plantaram gente na terra. Vamos
0: exatamente.
2: Combinar,
0: a gente veio pra povoar a terra.
3: Sobrenomes, né? É a Gisa.
0: É a Gisa. É isso, né? Bom,
3: isso,
0: né, menino?
3: É muito melhor. É tipo Pelé.
0: É tipo Pelé, mano.
2: Mano, você é muito bom, cara.
4: É rápido, né?
0: Cadê o baixo pra você tocar aqui pra gente depois dessa, mano? Gente, essa banda é demais. Os meninos são muito carismáticos e também tem muita música boa. A gente vai falar um pouquinho sobre a carreira deles e apresentar pra esse Brasil. Vocês se conheceram como, hein? Com esse tanto de nome diferente, cada um morando num país.
5: Assim, ó, é o seguinte, a gente se conheceu desde muito moleque na escola. Então conheci o cara que tem o molho ali, ó. Já identifiquei o molho de longe, entendeu? Já senti ali, ó.
0: Mano.
5: Esse cara tem que relacionar comigo, tá ligado? E, enfim, a gente se conheceu na escolinha de esportes quando a gente tinha uns 5, 6 anos, então a gente teve banda também pelo colégio. Mais tarde eles se conheceram também na faculdade de produção musical.
0: Uhum.
5: E aí eu teve uma coisa muito curiosa, assim, que quando eu tinha 17 anos no meu aniversário, eu toquei com o Foo Fighters no show que eles fizeram aqui no Allianz Parque na época. E aí, por conta desse evento, eu ganhei uma bolsa pra estudar numa escola de música, bateria. Encontrei com o Gabriel, que é o nosso batera. Então, graças a Deus e Dave Grohl, a banda existe, vambora.
0: Caramba, vambora. Mano, que história legal,
4: ele
0: Lucas.
4: História, né? Ele chegou com um cartaz lá no show, assim, escrito, deixa eu tocar com vocês.
0: Não.
4: Os caras chamaram ele no palco.
0: Provavelmente esse vídeo viralizou, né?
2: Era você, o cara?
0: Era ele,
2: mano,
0: o tempo
2: você
0: todo?
2: Era
5: pô, eu tinha 16 pra fazer 17.
0: Não acredito, cara.
5: Foi no meu aniversário, entendeu? Hoje eu tô barbudo, 26
0: anos. E não deu branco, não deu apagão, conta tudo. Agora vamos pro palco.
5: Cara.
0: Vamos pro palco que o Brasil vai querer saber. Esse vídeo viralizou, gente. Procura aí, o cara que tocou com o Foo Fighters.
5: Lucas Foo Fighters, você vai achar em qualquer lugar. Mas então, foi muito louco. Na hora eu nem travei, nem fiquei nervoso, nem nada, porque eu acho que a adrenalina era tão grande, bicho, que eu só cheguei lá, subi. A única coisa que passou na minha cabeça foi o que minha mãe deve estar pensando, porque ela também tava no show.
2: Você tocou My Hero, não tocou?
5: Eu toquei Under Pressure.
2: Under Pressure.
5: Com o David Bowie, né?
2: Uh-huh.
5: Eu fui pra batera, o Taylor Hawkins, na época, saudoso Taylor Hawkins, ele foi cantar e o Dave Grohl tocou guitarra normalmente.
2: Mano, que loucura, cara.
5: Foi uma doideira, Caco.
2: Porra, que história, que loucura, sensacional. Cara.
5: Dia seguinte na escola foi muito legal, posso atestar isso.
2: Ah, o cara virou celebridade.
0: É, que que...
2: Pô, ele já chegou ali, mano, todo pomposo, ele é assim, ai, meu Deus,
0: mais, cara.
2: Saiu com 6 namoradas, né, não?
5: 7.
0: Mas eles são muito bonitos, pelo amor de Deus. E eles têm um molho.
2: Tem molho.
0: É o Boto.
4: Só que assim... isso que eu falei, não, esse cara vai estar na minha banda também. Nem sabia como ele tocava, eu falei a ele. Falei, não, tem que fazer.
0: E aí vocês se uniram e rolou muito, deu match. Vocês estão há quanto tempo juntos?
5: Então, nessa formação, quantos anos? Dois anos e meio.
0: Cheirinho de neném, né? Acabou de começar, né?
2: Eu senti um cheiro, sabe aquele shampoo de bebê?
0: É, não é?
2: É muito gostoso.
0: Mano, ó, e fazia... eles vão me matar se eu falar isso. Mas desde a época de boy band que eu não vejo um tanto de gente bonita.
2: Verdade, né,
0: no
2: cara?
0: Mesmo lugar. Desde NX Zero.
2: Será?
0: É verdade que eles eram bonitos, né, juntos, né? Geralmente...
2: É porque
0: deu a pausa. Mas é muito da hora.
2: A carcaça enferrujou.
0: Pra galera que tá ouvindo, a gente tá no Brasil todo, né, trocando essa ideia, todo mundo já sentiu que vocês são uma vibe, que vocês estão aí também, tem talento demais. Mas como que vocês podem dizer pra galera que tá ouvindo nesse Brasil todo, a gente tá pra mais de 47 afiliadas, assim, vai, o que é essa banda? Que tipo de música que vocês gostam de fazer? O que que a gente pode esperar de O Boto?
4: Cara, O Boto é uma banda de São Paulo, de 4 moleques que são muito amigos, acho que essa é a parada principal desde o começo, assim. A gente toca rock, mas a gente não fica num saquinho só. Então a gente toca de tudo, assim, acho que isso é importante, assim, né? Então tem rock, tem reggae, tem pop, tem rap, tem tudo aí.
5: MPB.
4: Tipo, a gente toca o que a gente gosta. E eu acho que deu certo porque todo mundo gosta de coisas parecidas e o que não gosta traz um pro outro. Mas é isso, o Boto é uma banda de São Paulo,
0: Ô, Caco, eles estão no primeiro álbum.
2: Estão no primeiro álbum. Agora eu queria saber de vocês, como é que é o processo de composição? É tipo uma hora que vocês sentam e falam, e aí? Senta, pega a viola e bora. Como é que é?
3: Então, o negócio é mais ou menos assim. A gente pega um dado de 20 lados e joga e vê como é que vai ser. Porque cada música é de um jeito, sabe? Tem
0: que
3: música.
0: Da hora.
3: Essa música simples assim que vocês vão ouvir agora, eu escrevi junto com o Benês. Mas o nome do disco, Diferente de Ninguém, é de uma música que eu acho é a minha música favorita, que esse meu parceiro escreveu. E ele escreveu sozinho. Então, tipo, tem músicas que a gente escreveu junto, umas que ele traz a letra e a gente vai trabalhando como banda, mas a gente nunca. A gente não quer falar, não, tem que ser assim, sabe? Então a gente gosta de abraçar a criatividade da forma que ela vier, dependendo do processo.
4: Acho que uma coisa importante no processo de composição que vem da necessidade de compor. Não é porque tem que fazer porque trabalha, porque a gente precisa compor. É como a gente aprendeu a se expressar, então acho que é natural pra todo mundo, assim, sabe?
0: E eles abordam principalmente aqui, que eu tô lendo que a Yas deixou, né? Um amadurecimento emocional. Eu acho que é uma coisa que a gente precisa falar e muito sobre isso, né? Porque é muito conflituoso. Não é fácil.
2: Uma pergunta que eu quero saber: com quantos anos vocês estão agora?
0: Ih, pesou o clima, né?
3: Eu tô com 26.
2: 26?
4: Eu acabei de fazer 27.
2: 27?
5: Eu tenho 24.
2: 24?
5: Eu tenho 25.
2: 25. Pô, é uma idade boa, viu,
0: mas
2: cara?
0: Mas muito.
2: Porque, na real, assim, vocês já passaram por várias coisas, vários ciclos, né? Vocês estão agora, vocês são jovens, né? Mas vocês passaram por muitas coisas e hoje vocês têm a oportunidade de poder viver aquilo que vocês gostam de fazer, né? Vocês trabalharam antes, fizeram faculdade ou foram direto pra música? Como é que foi a história de vocês?
5: Cacô, sinceramente, eu acabei de vir do meu CLT diretamente pra cá, entendeu?
0: É isso, batendo cartão também.
5: Eu saí mais cedo, tô devendo hora agora, mas faz parte do rock'n'roll, né?
2: Faz parte.
0: Agora
2: lógico,
0: me fala uma coisa, Lucas. A gente tá falando hoje sobre lei do retorno. Você acredita?
5: Lei do retorno?
0: É. Você acredita? Você tocou com o Foo Fighters, você tem uma história aí há muito tempo já na música, junto com os seus parças. Vocês estão pisando aqui na Rádio Mix, a maior emissora rádio brasileiro. E nesse momento, num dos programas que tem muita audiência, não só em São Paulo, como também no Brasil. Lei do retorno, lembra?
5: Total.
0: CLT, né?
5: CLT.
0: Depois que a gente tocar essa música, sua vida vai mudar. Você acredita?
5: Você
0: acredita?
5: Vambora.
0: Então vambora?
5: Esperando esse
0: é
5: momento.
0: Agora, meu Brasil. Vamos ouvir, já que o baixista falou, a gente vai ouvir essa música agora. Quem manda aqui é o baixista.
5: Vambora.
0: Anuncie a música de vocês. Vamos ouvir, o Brasil
3: então,
0: inteiro tá esperando.
3: Brasil, um prazer apresentar pra vocês nosso debut single, Simples Assim.
2: Vambora, rapaziada, vambora.
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0: Eu acho que eu vou ter que deixar mais um pouco esse som. Caramba, Caco, que sonzeira dos meninos do Boto. O Caco sumiu, gente. Ele faz o react, ele tá estranho. O que foi, Caco? Você tá estranho. Vocês têm noção que a gente conversou durante 3 minutos e você...
1: Peraí.
0: Não falava
1: nada. Dá uma baixadinha aí. Ó, peraí, galera, vamos comigo, ó. Vocês sentiram?
2: Tô sentindo também.
1: Você tá, sentiu?
0: Cara, a única coisa que eu senti...
1: Eu senti cheiro de hit, cara.
0: Não, eu acho de verdade que a empresa do Lucas, guitarrista da banda, vai ligar o RH, vai ter que falar assim, Lucas, na boa, igualzinho aconteceu com você no banco.
1: Irmão.
0: Só vai, mano. Larga a mão disso aqui.
1: Você tá ligado? A minha história é muito parecida com a sua. Eu tava indo pra um CLT, precisava muito daquele trampo num banco. E eu tive que decidir, assim, na frente do gerente, pra assinar o contrato com o banco, se eu ia pro banco ou eu ficava com a NX.
2: Nossa.
0: E aí?
1: E eu tava numa situação muito, muito difícil. E eu escolhi ficar com a banda.
2: Uhum.
1: Então, meu irmão, só tem uma coisa pra falar
0: passa,
1: pra vocês.
0: Passa o bastão.
1: Tô passando o bastão pra vocês.
3: Que é isso?
0: Mano, que isso? Demais!
1: É isso. Agora eu posso fazer
0: quanto
1: meu comentário?
0: Tempo não ouvi um som desse, cara?
1: Agora eu vou fazer meu comentário aqui.
0: Muito bom, é o Boto! Tamo falando aqui na live,
1: velho. Vambora! Eu falei a real quando eles chegaram aqui que eu não tinha escutado ainda. E eu preferi fazer esse react escutando pela primeira vez.
0: E o Caco foi embora.
1: Eu fui embora, cara. Eu fui embora, minha cabeça foi embora. Eu tava só prestando atenção no som. Mano, é muito visceral, é muito orgânico, é muito real. Dá pra ver que são vocês quatro, tipo, dentro de um estúdio, tocando, um olhando pra cara do outro ali, sabendo o que o outro vai fazer, qual, onde a nota vai cair, aonde que tem um respiro, aonde que tem um ataque. E eu vou falar, a batera... Eu não senti som de sampler. E aí, galera, eu vou falar assim, som digital na bateria, né? De substituir o som da bateria. Isso é uma coisa que me irrita muito hoje em dia em banda de rock, é de você plastificar tudo e tirar a própria essência da banda. O jeito que o cara toca, o jeito que ele afina o instrumento, o jeito que ele timbra a guitarra, timbra o amplificador. Isso é o rock, porque é o que vai ser ao vivo. E não é um negócio de plástico ao vivo. Ao vivo é orgânico, é visceral. E vocês são isso, rapaziada. Parabéns. Eu tô na frente aqui de uma banda que com certeza vai fazer história no rock nacional.
0: E a gente vai poder falar, tocamos o Mix Tudo. Anotaram aí? O Boto, já procura nas plataformas, no YouTube. Segue esses moleque, tira ele dos emprego aí, tudo.
2: E fiquem bem ligados, porque logo menos a gente vai anunciar o clipe dessa música que vocês acabaram de ouvir agora. Então, se você gostou de Simples Assim, você vai gostar ainda mais do clipe dela.
0: Mano.
2: Então, já se inscreve no nosso canal do YouTube, segue a gente no Instagram, em todas as plataformas. E é isso, muito obrigado, rapaziada.
0: Mas peraí, o arroba é...
2: O Boto, _, oficial, _. Ou, se você pesquisar o Boto, graças a Deus, a gente é o primeiro que aparece.
0: Aê! E é só o começo, hein? Aliás, a gente vai fazer uma foto dos meninos agora e vocês vão lá seguir eles no arroba Mix Tudo na Mix. Bom, depois desse react, dessa música pro Brasil inteiro, de conhecer essa banda que a gente fazia, tempo assim que a gente falava, mano, precisava de uma banda assim, vocês estão aqui. Então, só um convite, né, Caco, ao vivo? Só aquele convite, tipo, mano, cola aí um dia com violão, sabe, pra gente fazer um som.
4: É, dá isso, por nada não, lá, mas cara. É tipo...
3: Não há dúvida.
4: É tudo que a gente queria fazer, né? Só falando aqui, né?
0: Eu sei que a gente não é o Foo Fighters, sabe? Mas dá pra tocar aqui.
4: Eu abro essa exceção pra vocês.
0: Então demorou. Não,
2: ele tá tímido.
0: Fica mais um pouco, entendeu?
2: Ele tá tímido, mas na verdade ele trouxe.
4: Tá no carro.
0: Mas ali, não, na próxima vocês sobem com violão.
2: Faz.
0: Cara, gente, música boa, música brasileira, vamos engajar, vamos fazer acontecer, vamos pedir show. Você que tá aí ouvindo a gente em qualquer lugar desse Brasil, bora contratar o Boto! Vai, amotou, né? A gente não é eterno. O Boto.
2: O Boto.
0: E todo mundo seguindo. Meninos, parabéns. Sucesso pra vocês, viu?
4: Giza, muito obrigado pelas palavras.
0: Poxa, vocês são muito bons.
3: Três vezes eu vi vocês falando aqui.
0: Cara, vocês são muito bons,
4: não,
0: de verdade.
4: Não, só de pisar nesse estúdio, um sonho realizado de verdade, assim. Eu só não tô chorando.
0: Você não vai ficar enjoado depois de vocês ficarem muito famosos, não?
4: Então,
0: vocês vão ficar
4: sei,
0: do mesmo jeito?
4: Ver,
0: ah, e tá bom. Depois conversa. Mas pelo menos comigo com o Caco, entendeu,
2: não,
0: cara?
2: Okay.
0: Porque
2: falar,
0: eles vão ficar muito enjoados.
3: Vou pra mim a lei do retorno, é isso aqui.
0: É a lei do retorno, guarda, tá? E pode esquecer como é que é CLT? Esquece, vai fazer muito show. Muito show.
2: Pela lei do retorno, a gente já pode ver saindo daqui, a gente já marca o nosso retorno aqui.
0: Então demorou! Com vocês, o Boto Simples Assim na programação da Mix, banda nova, fresquinha, boa, com a nossa cara, a cara do Brasil e a cara do rock que a gente sabe que vocês amam. A gente poderia deixar eles mais um pouco aqui, mas vai ter que ir embora, Caco.
1: A gente vai ter que ir embora.
0: Amanhã a gente volta às 18 horas.
1: Volta às 18 horas, eu vou voltar pro meu destino agora, ouvindo o Boto.
0: Eu também!
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0: 7h37, ô João, ninguém é santo, Pi. Ninguém! E aí, gente boa, tudo certo? Bora melhorar essa noite de terça-feira, né? Deixa eu te lembrar que daqui a pouquinho, às 8, começa mais uma edição do Pede no Zap. Então pede aquele som que vai te deixar mais feliz. Coloca aqui, né, sua música preferida na programação da Mix no 11 98340 8000. Nessa mensagem de voz eu preciso saber quem é você, de onde você tá ouvindo a Mix e esse som bacana pra gente ganhar noite de terça-feira. Vou falar o zap de novo, é o 11 98340 8000. Me ajuda a fazer a programação, nunca te pedi nada. 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Faz agora, senão você vai esquecer. 11 98340 8000. Brilha!
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0: melhorando a nossa noite. Você sabe que essa noite de terça-feira pode ficar muito melhor, né? Porque daqui a pouquinho vai começar mais uma edição do Pede no Zap. O nome do programa já diz, então já tá com o celular na mão. Não espera, não deixa pra depois. Manda agora uma mensagem de voz pro 11 98340 8000. Nessa mensagem eu preciso saber o teu nome, de que lugar você tá ouvindo a Mix nesse Brasil e esse som pra gente ganhar a noite de terça-feira. Perfeito? Me ajuda! Vamos fazer a programação da Mix falando em aqui, programação, ganhar presente, né? Porque ouvir música que a gente gosta é um presente. Mas eu tinha um kit da Nicoboco com camiseta e um copo da Mix. 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Municiele Dias. Municiele, o final do seu celular é o 5397, né? Então parabéns. Aguarda aí que a equipe da Mix vai entrar em contato contigo.
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0: e eu quero pedir a música do Backstreet Boys, Everybody.
1: Fala galera da Mix, que é Valdir. Toca uma música aí do Coldplay.

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0: tudo certo contigo, essa noite pode melhorar, você sabe. Tá com o celular na mão, já pede uma música pra mim. Essa música vai tocar e você vai ficar mais feliz. Demorou! 11983-408000. Faz assim, ó.
1: Boa noite, galera da Mix. Aqui quem fala é o Max de Santarém, Pará. Eu gostaria de ouvir a música do Creed, My Sacrifice.

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1: Luciano, tá ouvindo a Mix na cidade de Altos, no Piauí. O Mau Mau tá ouvindo a Mix em Maceió, nas Alagoas. E você, me conta de onde, que música você quer ouvir? Uma mensagem de voz, rapidinho. É 11 983 408 mil. Apareça.
2: Beleza? Aqui é o Adriano, motorista de aplicativo da cidade de São Paulo, Zona Leste, São Miguel Paulista. Aí, toca pra nós, pra todos os motoristas de APP, de Aplicatola. Boa! Ah, manda aí Marcelo Falcão e Charlie Brown Jr. Ah, cê é louco. Manda pra nós aí. Valeu.
1: Mandou bem.

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1: Muita gente legal aparecendo aqui no zap da Mix, não fez isso ainda, é rapidinho. Tá com o celular na mão, manda uma mensagem de voz pedindo um som aqui no melhor mix do Brasil. 11 98340 8000. Pronto. Faça como o Silveira, ele tá em Recife. Reinaldo tá na Vila Santa Catarina, fica na Zona Sul de São Paulo. Quem também apareceu aqui no zap da Mix é o Fabrício, em Vila Velha, no Espírito Santo. E você, de que parte do Brasil tá ouvindo a Mix? Conta pra mim.
2: Boa noite, Rádio Mix.
1: E aí?
2: Aqui é o Fábio da cidade de Pedreira. Queria ouvir Wonderwall, Oasis. Obrigado.
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0: Você faz o show aqui na Mix. Pede o teu som no 11 983 408 mil.
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0: Não é à toa, eu sempre falo e vou ainda, ó, sempre lembrar você, ouvinte da Mix, é o melhor do Brasil, ouve. Boa noite.
2: Boa noite, Mix FM, Thiago de Três Lagoas, Mato Grosso do Sul. Toca pra gente uma música do Queen.
0: Ó,
2: Rádio Mix, a gente adora. Boa noite pra vocês.
0: Receba.
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0: foi a Maria Cristina, que mora no Rio de Janeiro.
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0: Beijão pra Miriam Gonçalves, ela mora em Brasília. O Rafael, São José dos Campos, quem tá na sintonia da Mix, está na Vila Maria, na zona norte de São Paulo, é o David. E você, por onde? Tá dando uma carona pros planos da Mix? Tá em casa, no trabalho, tá no carro? Não, no carro, só se for aí no banco do passageiro. Dirigindo não pode.
2: Oi, galera da Mix, e aqui aí? É o Jimmy do Butantã. Toca pra mim, Alok, Deep Down.
0: Boa, eu ouvi alto essa aqui, tá?
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0: das 9 da noite. Sonzeira do Sam Smith, né?
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0: Sonzeira é o que você pede, porque são os sons que chegam aqui pra gente tocar. Então coloca o seu som aqui na Mix, na nossa programação, no 11 983 408 mil. Ó que bonito, ó.
2: Salve galera, aqui é Gênesis de Condado, Pernambuco. Toca Tina Turner, The Best.
0: Receba.

0: da noite. Miss, pede no zap. Fazendo check-out no pede no zap nesta terça-feira, o som da Jojo, a little too late. E pra amanhã já podemos abrir então mais um programa com teu som. Já tem um monte aqui na fila, mas a gente tem que tocar o teu som também, não deixa pra amanhã não. Já manda uma mensagem agora pro 11 983 408 mil, não esqueça. Fala pra mim o teu nome, de onde você tá ouvindo a Mix e esse som bacana pra gente rolar.
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